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1: 5:42.
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0: e 4.
15: Senhor, meu primeiro pensamento nesta manhã que começa se dirige para Ti, que velaste meu sono e assististe o meu despertar. Tu moras nas alturas e habitas bem no íntimo de minha vida e todo esse dia é Teu. Consagro-te agora a jornada que começa. Que meu trabalho seja fecundo com o orvalho de Teu amor e a força de Tua bênção. Em vão trabalham os homens se tu não os amparas. Permite que eu possa responder claramente todos a respeito da esperança que existe em mim. Que todos aqueles que eu encontrar possam receber uma palavra amiga de meus lábios, um gesto acolhedor de minhas mãos e uma oração sincera de meu coração. Olha nas mesas dos homens pobres e que possam se alimentar para recuperar as forças e continuar a caminhada da vida. Que hoje à noite eu possa estar novamente contigo, na intimidade, como alguém que reencontra um amigo, para poder dar graças pelo dia que me deste.

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setembro, somos convidados a elevar nossa oração a Deus em comunhão com a intenção de oração do Papa, voltada ao cuidado com a água. Rezemos por uma gestão justa e sustentável da água, recurso vital para que todos tenham igual acesso a ela. Além das intenções que cada um de nós trazemos em nosso coração e daquelas depositadas na urna, rezemos também pela intenção que cada um de nós trazemos. Com fé e coração agradecido, pedindo ao Senhor que nos ensine a cuidar da água, da vida e de toda a criação que Ele nos confiou, iniciemos a nossa celebração.

0: Queridos irmãos e irmãs, podem vir para cima. Queridos irmãos e irmãs, um bom dia a todos.
1: Bom dia.
0: Hoje, mais uma vez, com alegria, nos reunimos para juntos celebrarmos a Santa Eucaristia. Iniciando o mês de setembro, mês da Palavra de Deus. E amanhã queremos recordar, já celebrando no dia de hoje, o dia da nossa pátria. Um país tão bonito, tão belo, tão grande, mas com muitos problemas. E nós precisamos rezar muito. Há quem não pense assim, mas a nossa realidade de vida demonstra tudo isso. Portanto, rezar

0: não viver uma mentira, uma farsa de que está tudo bem. Devemos lutar por um mundo melhor e possível, assim como Jesus o fez e morreu na cruz por isso. Iniciemos a nossa celebração com fé e gratidão, invocando o sinal do cristal. Em nome do Pai, e do Filho, e do Espírito Santo.
1: Amém.
0: Que a graça de nosso Senhor Jesus Cristo, o amor do Pai e a comunhão do Espírito Santo estejam sempre convosco.
2: Bendito seja Deus que nos uniu no amor de Cristo.
0: Reconhecendo que somos pecadores, manifestemos nosso desejo de

0: Deus Todo-Poderoso, tenha compaixão de nós, perdoe os nossos pecados e nos conduza à vida eterna.
1: Amém.
0: Glorifiquemos a Deus.

Olhai com bondade os que redimistes e adotastes como filhos e filhas, e concedei aos que creem no Cristo a verdadeira liberdade e a herança eterna. Por nosso Senhor Jesus Cristo, vosso Filho, que é Deus, e convosco vive e reina na unidade do Espírito Santo, por todos os séculos. Cristo, vosso Filho, que é Deus, e convosco vive e reina na unidade do Espírito Santo, por todos

0: advertires o ímpio a respeito da sua conduta, para que se arrependa, e ele não se arrepender, o ímpio morrerá por sua própria culpa. Porém, tu salvarás tua vida. Palavra do Senhor.
1: Graças a Deus.

0: esteja convosco.
1: Ele está no meio de nós.
0: Proclamação do Evangelho de Jesus Cristo segundo Mateus.
1: Glória a vós, Senhor.
0: Naquele tempo, Jesus disse a seus discípulos: se o teu irmão pecar contra ti, vai corrigi-lo, mas em particular a sós contigo. Se ele te ouvir, tu ganhaste o teu irmão. Se ele não te ouvir, toma contigo mais uma ou duas pessoas, para que toda a questão seja decidida sob a palavra de duas ou três testemunhas. Se ele não vos der ouvido, dize-o à igreja. Se nem mesmo a igreja ele ouvir, seja tratado como se fosse pagão ou um pecador público. Em verdade vos digo, tudo o que ligardes na terra será ligado no céu, e tudo o que desligardes na terra será desligado do céu. De novo eu vos digo, se dois de vós estiverem de acordo na terra sobre qualquer coisa que quiserem pedir, isso lhe será concedido por meu Pai, que está nos céus. Pois onde dois ou três estiverem reunidos em meu nome, eu estou no meio deles. Palavra da salvação.
1: Glória a vós, Senhor.
0: Que as palavras do Santo Evangelho perdoem os nossos pecados.
1: Amém.
0: Queiram sentar-se. O que aconteceu que multiplicou seus filhos? Ou esses não são? Seus sobrinhos?

Nós chegamos ao 23º domingo do tempo comum. Vocês se recordam que domingos atrás eu disse: no 23º domingo nós entraremos no quarto discurso, o discurso eclesiástico, o discurso da igreja, o discurso da comunidade que precisa de alguma forma agir. E esse discurso tem 5 narrativas. A primeira é a correção fraterna, que nós estamos vendo hoje. A segunda é o tema do perdão e da reconciliação. A terceira é do cuidado com os menores da comunidade. A quarta é a realidade da própria comunidade, os problemas surgidos na comunidade. E a quinta é oração. Uma comunidade orante é uma comunidade que supera as dificuldades. Então, entramos na quarta parte do Evangelho de Mateus e só resta uma. Até porque nós só temos, a partir de agora, 11 semanas.

não somente a salvação, mas alcançar o fim último do homem, da humanidade, que é o céu. Então entramos no discurso eclesiástico, capítulo 18 do Evangelho de São Mateus, com esta realidade que Jesus apresenta para nós: a correção fraterna. Nós não sabemos, a impaciência, as nossas paixões desordenadas. Paixões, gente, quando o padre fala paixão desordenada, eu não estou falando paixão no sentido romântico, amoroso. Eu estou falando de os nossos defeitos. Porque paixão, filosoficamente falando, paixão representa as características desordenadas do homem. Ira, inveja, as maldades, não é, que carregamos no coração. Então é claro, uma pessoa carregada de ira, ela não vai corrigir fraternalmente. Vai? Não. Uma pessoa impaciente, eu já sou bastante, né, mas já fui muito mais, não consegue, gente. Só que Jesus está dizendo, não é possível alcançar a vida. Porque é claro, nós estamos aqui percorrendo um caminho de santidade, ninguém aqui é santo, então todos nós em um momento ou outro falhamos. O que não podemos é falhar sempre e justificar as nossas

Nós estamos na igreja para aprender o quê? A realidade do amor. Lembram que São Paulo, na segunda leitura, ele disse: os 10 mandamentos são esses: não matarás, não jurarás falso, não amará Deus sobre tudo, não furtarás, não cobiçarás o que é do outro, a mulher do outro. Mas todos esses mandamentos, como ele disse, se resume em um único, porque Jesus nos deu um único, e um único, claro, que concentra todos estes: amarás o teu próximo como a ti mesmo. Porque quem ama não mata, quem ama não rouba, quem ama não cobiça, quem ama não fere, quem ama honra pai e mãe. Então ele diz: não fiqueis devendo nada a ninguém a não ser o amor. Mandamento novo, mandamento de Jesus. Na primeira leitura, o profeta Ezequiel, na leitura do profeta Ezequiel, Deus fala da figura do profeta como um sentinela, como um vigia, como alguém que está ali não para cuidar os defeitos, os erros, as falhas do outro e apontar o dedo, mas como alguém que precisa zelar, porque todo aquele que está à frente é também alguém que cuida, que zela, que encaminha e que não permite o erro do outro tornar-se tão grande a ponto dele cair. Então, quando Jesus, no Evangelho, e aí ele disse, né, se você advertir, alertar o seu irmão, o ímpio, né, seu irmão não, lá no Antigo Testamento já é mais duro. Se você alertar, advertir o ímpio, e o ímpio se converter, mudar de vida, ele fala primeiro no negativo, não se converter, não mudar, você vai prestar conta disso. Porque a tua missão é ajudar o outro o quê? A melhorar. E a missão do cristão é essa, minha gente. Tem gente que pensa que a gente tem que ficar afundando. Quanto mais alguém entra no buraco, a gente empurra ainda mais. E tem gente que fica feliz pela queda do outro. E o pior, nós estamos falando de pagão, de gente que não está, está aí no mundo. Nós estamos falando de gente de igreja. Quando acontece uma dificuldade, uma queda de alguém, vai todo mundo, claro, no ímpeto, né? De primeiro a gente se escandaliza. Depois a gente sai contando para todo mundo. Mas ninguém chega para o irmão.

nós excluímos, nós afastamos. Então vem o Evangelho justamente para dizer o quê? Que nessa atitude, se alguém pecar, claro que o original escrito em grego deste Evangelho não é pecar contra ti, mas houve um acréscimo, acho que para a compreensão melhor da comunidade, é seu irmão pecar. Porque não precisa ser contra nós. Uma comunidade unida, uma comunidade de fé, uma comunidade que caminha firme no propósito, ela vai sustentar e ser suportada.

0: vida da igreja, a vida da comunidade. Minha gente, as pessoas que mais criticam a igreja não são os crentes. Embora a gente é crente, mas o crente que eu estou falando é esse. O crente crente. São os católicos. Vocês falam mal de todo mundo. Vocês falam mal do padre. Vocês falam mal da beata que está perto do padre. Esses dias disseram, coitada da dona Lúcia ali, ó, uma senhora de quase 70 anos. Eu postei que eu vou à casa dela sempre, toda semana, que uma senhora querida, humilde, abre as suas portas, me oferece o café, eu vou almoçar. E alguém disse que eu tenho um caso com ela. E pensa que veio de gente da rua, do mundo. Vem das pessoas maldosas e invejosas, que não são capazes de fazer o que ela faz. Essa é a correção fraterna. Claro, eu não devia fazer isso, porque Jesus disse que a gente tem que corrigir. Mas a pessoa eu vou corrigir no cantinho. Porque isso não pode acontecer para grupos de igreja e grupos de velhas que rezam, mas fazem o mal. Meses atrás eu estava dizendo o que estava acontecendo aqui, não disse? Alguns não entenderam nada, mas alguns espertos entenderam. Uma comunidade maldosa como essa não vai para frente. De pessoas maldosas, estão aqui há anos e não saem do lugar porque não crescem, não se desenvolvem, não vivem uma vida feliz. Por quê? Porque está sempre olhando o erro, ou olhando o outro, não o erro, apontando dedos. E Jesus disse uma vez, né, dona Sônia, a senhora está incomodada. A senhora concorda com isso?
1: A pessoa não faz e tem inveja de quem faz. Isso é horrível.
0: Exato. Eu lembro da dona Luciana aqui, ó, que hoje está quietinha. Dona Luciana, durante anos, lavou e passou as roupas, as alfaias dessa igreja. E mesmo depois, há 19 anos atrás, eu fui ordenado padre aqui. Eu fiquei um ano aqui quase, né? 9 meses depois eu fui transferido ali para Rainha. Mesmo assim, durante anos, a dona Luciana continuou lavando as minhas vestes. Parou quando eu cheguei, só porque eu cheguei ela parou, né? Não, alguém já tinha, porque já não dava mais, porque ela carregava ali, passava da rua 20 de dezembro, vinha a pé com aquele monte de toalhas e as vestes do padre Alberto, que eram grandes, pesadas, né? Ninguém ajudava. Claro que, creio eu, que críticas de alguns tinham, mas sempre silenciosa, entrava e saía, e a gente ama. E ela muitas vezes, ela teve, eu estou em falta com ela, né? Porque eu, depois que eu me tornei pároco dela, eu mesmo não fui à sua casa. E eu ia sempre, quando morava na Rainha, toda semana estava em sua casa. A pessoa se apega a nós como que um filho. Comemoramos aniversários, muitas vezes fazia surpresa. Por quê? Porque nós criamos vínculos e laços. Mas o olhar maldoso de quem não vive a fé como deveria, que não tem o que fazer, cria situação de intriga. Então quando Jesus diz, olha, vai corrigir teu irmão, tá bom, então vamos lá quietinho corrigir essas serpentes. Se mudar de vida, o que disse ele? Se te ouvir mudar, você ganhou. Ganhou uma alma para o céu, ganhou uma alma para Deus. Não é simplesmente ganhar somente um amigo. Agora, se não te ouvir, porque as pessoas são tão arrogantes, soberbas e orgulhosas que não são capazes. Minha gente, quantas pessoas já vieram falar para mim, às vezes, dos meus defeitos? Na hora ninguém gosta de ouvir, mas depois a gente reflete e muda. Todo mundo é chamado, todo mundo tem chance de mudar. Não muda quem é maldoso. E aí ele diz, se não ouvir, chama duas, três testemunhas, duas ou três. Se não ouvir, leva ao tribunal. É isso que ele está dizendo. Leva à igreja. A minha tese de mestrado é justamente essa aqui. Depois de todas as tentativas, Se não houver mudança, o bispo diocesano deve abrir processo administrativo ou judicial contra aquele ou aquela que está errada. E se mesmo assim não resolver, seja excomungado. Vocês viram a tentativa que o Papa pediu tantas vezes para aquele grupo ultraconservador dizer: não ordene bispo sem autorização da igreja. E o que, que eles fizeram? Ordenaram. Então quem fala, quem não conhece os passos da igreja, quem não conhece o direito da igreja, vai dizer: nossa, esse Papa, porque a teologia da libertação ele não cuida, esses bispos comunistas ele não cuida, mas quem quer fazer ser santo na desobediência, minha gente, não é santidade. Quem busca na desobediência não busca a santidade. E o Papa, bem feito, porque foi Bento XVI que tirou a excomunhão, porque eles já eram excomungados lá no passado, e esse novamente a excomunhão, não muda. Diz um ditado, que é feio o ditado, mas eu vou falar, né? Pau que nasce torto, nunca se endireita. Pior que é ruim, é difícil. Eu acho que ainda tem jeito, mas precisa de muita paciência. Então nós precisamos ter uma igreja que caminha no amor, como diz São Paulo: não deva nada a ninguém a não ser o amor. Mas a gente deve muito pelas nossas atitudes, pelo ciúme, pela inveja, pela maldade que carrega no coração, pelas fofocas. Quantas coisas aqui aconteceram neste ano por causa de pessoas maldosas e que continuam fazendo isso. Mas São João Bosco ensinou os educadores para que nas escolas da caridade de São Bosco, a criança que erra, o adolescente que erra, muitas vezes correção faça no cantinho, mas muitas vezes ignore. Porque quando a gente deixa de conversar, ignorar não é ficar de mal, mas é não perder tempo com pessoas assim, porque quando damos atenção a esse tipo de gente, nós ainda tornamos essas pessoas líderes. E a gente vê quanta maldade existe no coração de quem diz temer a Deus. E Jesus disse claramente: tudo o que ligares será ligado, tudo o que desligares na terra será desligado do céu. Ainda tem gente, ainda tem jeito, minha gente. Ainda estou ouvindo o Evangelho, porque a hora que eu deixar de ouvir o Evangelho, cairá 1.000 à minha direita e 10.000 à minha esquerda. Sem medo, porque

0: meu mestrado, né? É o agir do bispo. Porque vocês sabem que ao longo da história da igreja, muitos bispos deixaram de agir e muitos erros foram encobertos e muitos sofrimentos aconteceram na vida da igreja. Hoje você vê, toda semana aparece um escândalo, né? Infelizmente. Mas o que se faz às escondidas seja também mostrado às claras, porque senão ninguém vai tornar-se uma pessoa melhor. A palavra começou cedo boa. Esse discurso é ótimo, porque mostra como que nós devemos ser cristãos autênticos e verdadeiros. E o Evangelho de Mateus não tem meias palavras, e o padre que vos fala, muito menos. Quem tem ouvidos para ouvir, ouça. Louvado seja nosso Senhor Jesus Cristo.
1: Seja louvado.
0: E em pé, professemos a nossa fé. Creio.
1: Deus Pai, Todo-Poderoso, Criador do céu e da terra, e em Jesus Cristo, seu único Filho, nosso Senhor, que foi concebido pelo poder do Espírito Santo, nasceu da Virgem Maria, padeceu sob Pôncio Pilatos, foi crucificado, morto e sepultado, desceu à mansão dos mortos, ressuscitou ao terceiro dia, subiu aos céus, está sentado à direita de Deus Pai Todo-Poderoso, donde há de vir julgar os vivos e os mortos. Creio no Espírito Santo, na Santa Igreja Católica, na comunhão dos santos, na remissão dos pecados, na ressurreição da carne, na vida eterna. Amém.
0: Irmãos e irmãs, em nome de todos os homens e mulheres do mundo, imploremos a Jesus que está no meio de nós, que lhes conceda os bens de que precisam, dizendo com toda confiança:
1: concedei-nos, Senhor, a vossa graça.
2: Pela nossa diocese e suas comunidades, pelos fiéis que nelas exercem algum ministério e pelos responsáveis da catequese, da liturgia e da caridade, oremos.
3: Concedei-nos, Senhor, a vossa graça.
2: Pelos profetas, sentinelas de Deus, enviados à igreja, pelos homens que trabalham honestamente e pelos que amam o próximo como a si mesmo, oremos.
3: Concedei-nos, Senhor, a vossa graça.
2: Pelos voluntários que servem os idosos com amor, pelos que visitam os doentes e os ajudam, e pelos que colaboram com as instituições de bem-fazer, oremos.
3: Concedei-nos, Senhor, a vossa graça.
2: Pelos que são ofendidos pelos irmãos, pelos que sentem a maldade e indiferença de alguém, e pelos que tornam menos pesada a vida dos outros, oremos.
3: Concedei-nos, Senhor, a vossa graça.
2: Pela nossa comunidade cristã, pelas famílias que aí permanecem no amor e pelos fiéis que se reúnem em nome de Jesus, oremos.
3: Concedei-nos, Senhor, a vossa graça.
0: Rezemos juntos a oração pelas vocações. Jesus, Mestre Divino, que chamastes os apóstolos a vos seguirem, continuai a passar pelos nossos caminhos, pelas nossas famílias, pelas nossas escolas, e continuai a repetir o convite a muitos de nossos jovens. Dai coragem às pessoas convidadas, dai força para que vos sejam fiéis, como apóstolos leigos, como sacerdotes e diáconos, como religiosos e religiosas, como leigos e leigas consagrados, para o bem do povo de Deus e de toda a humanidade. Amém. Senhor Jesus Cristo, que prometestes estar no meio de nós, quando dois ou três se reúnem em vosso nome, ajudai-nos a escutar a vossa palavra e a abrir o coração aos apelos dos nossos irmãos. Vós que viveis e reinais por todos os séculos dos séculos.
1: Amém.
0: Apresentemos no altar de Deus a nossa vida, aquilo que somos e o que temos para oferecer.

0: e orar, irmãos e irmãs, para que meu e vosso sacrifício seja aceito por Deus Pai Todo-Poderoso.
1: Receba, Senhor, por tuas mãos este sacrifício para a glória do seu nome, para o nosso bem e de toda a sua santa igreja.
0: Ó Deus, fonte da verdadeira piedade e da paz, concedei que vos honremos dignamente nesta celebração e pela fiel participação nos sagrados mistérios, sejam reforçados os laços que nos unem. Por Cristo nosso Senhor.
2: Amém.
0: O Senhor esteja convosco.
2: Ele está no meio de nós.
0: Corações ao alto.
2: O nosso coração está em Deus.
0: Demos graças ao Senhor nosso Deus.
2: É nosso dever e nossa salvação.
0: Na verdade, é digno e justo, é nosso dever e salvação dar-vos graças sempre em todo lugar, Senhor Pai Santo, Criador do mundo e fonte de toda a vida. Nunca abandonais a obra da vossa sabedoria, mas em vossa providência continuais agindo no meio de nós. Com braço estendido e mão forte, guiastes o vosso povo de Israel pelo deserto. Agora, com a força do Espírito Santo, acompanhais sempre a vossa igreja, peregrina neste mundo, e a conduzis pelos caminhos da história, até a felicidade perfeita em vosso reino, por Jesus Cristo, Senhor nosso. Por isso, também nós, com os anjos e santos, proclamamos o hino de vossa glória, cantando a uma só voz.

0: Na verdade, vós sois santo e digno de louvor, ó Deus, que amais os seres humanos e sempre os acompanhais no caminho da vida. Na verdade, é bendito o vosso Filho presente no meio de nós, quando nos reunimos por seu amor. Como outrora os discípulos de Emaús, ele nos revela as Escrituras e parte o pão para nós.
1: Bendito o Filho, vosso Filho presente entre nós.
0: Por isso, nós o suplicamos, Pai de bondade, enviai o vosso Espírito Santo para que santifique esses dons do pão e do vinho e se tornem para nós o corpo e o sangue de nosso Senhor Jesus Cristo.
1: Enviai o vosso Espírito Santo.
0: Na véspera de sua paixão, na noite da última ceia, Jesus tomou o pão, pronunciou a bênção de ação de graças, partiu e o deu a seus discípulos, dizendo: tomai todos e comei, isto é o meu corpo, que será entregue por vós.

Do mesmo modo, no fim da ceia, ele tomou o cálice em suas mãos, deu-vos graças novamente e o entregou a seus discípulos, dizendo: Tomai todos e bebei. Este é o cálice do meu sangue, o sangue da nova e eterna aliança, que será derramado por vós e por todos para a remissão dos pecados. Fazei isto em memória de mim.

0: mistério da fé e do amor.
1: Todas as vezes que comemos este pão e bebemos este cálice, anunciamos, Senhor, a vossa morte, enquanto esperamos a vossa vinda.
0: Celebrando, pois, o memorial da celebrando, pois, ó Pai Santo, o memorial da Páscoa de Cristo, vosso Filho, nosso Salvador, anunciamos a obra do vosso amor pela paixão e morte de cruz. Vós o fizestes entrar na glória da ressurreição e o colocastes à vossa direita. Enquanto esperamos sua vinda gloriosa, nós os oferecemos o pão da vida e o cálice da bênção.
1: Aceitai, ó Senhor, a nossa oferta.
0: Olhai com bondade a oferta da vossa igreja. Nela vos apresentamos o sacrifício pascal de Cristo que vos foi entregue. E concedei que, pela força do Espírito do vosso amor, sejamos contados agora e por toda a eternidade entre os membros do vosso Filho, cujo corpo e sangue comungamos.
1: O Espírito nos una num só corpo.
0: Ó Pai, confirmai na unidade os convidados a participar da vossa mesa, para que, seguindo na fé e na esperança pelos vossos caminhos, possamos irradiar no mundo alegria e confiança. Em comunhão com nosso Papa Leão, nosso Bispo Henrique, com todos os bispos, presbíteros, diáconos e todo o vosso povo.
1: Confirmai na unidade a vossa igreja.
0: Lembrai-vos dos nossos irmãos e irmãs que adormeceram na paz do vosso Cristo. Recordemos todas as intenções depositadas na urna. Todos os falecidos cuja fé só vós conhecestes, acolhei-os na luz de vossa face e na ressurreição concedei-lhes a plenitude da vida.
1: Concedei-lhes, ó Senhor, a luz eterna.
0: Concedei também a nós, no fim da nossa peregrinação terrestre, chegarmos todos à morada eterna, onde viveremos para sempre convosco. E com a bem-aventurada Virgem Maria, Mãe de Deus, os apóstolos e mártires, São João Batista, nosso padroeiro, e todos os santos, vos louvaremos e glorificaremos por Jesus Cristo, vosso Filho. Por Cristo, com Cristo e em Cristo, a vós, Deus Pai Todo-Poderoso, na unidade do Espírito Santo, toda honra e toda glória, agora e para sempre.
1: Amém.
0: Rezemos com amor e com confiança a oração que o Senhor nos ensinou. Pai nosso,
1: que estais no céu, santificado seja o vosso nome. Venha a nós o vosso reino. Seja feita a vossa vontade, assim na terra como no céu. O pão nosso de cada dia nos dai hoje. Perdoai as nossas ofensas, assim como nós perdoamos a quem nos tem ofendido. E não nos deixeis cair em tentação, mas livrai-nos do mal.
0: Livrai-nos de todos os males, ó Pai, dai-nos hoje a vossa paz. Ajudados pela vossa misericórdia, sejamos sempre livres do pecado e protegidos de todos os perigos, enquanto aguardamos a feliz esperança e a vinda de nosso Salvador Jesus Cristo.
1: Vosso é o reino, poder e a glória para sempre.
0: Senhor Jesus Cristo, dissestes aos vossos apóstolos: eu vos deixo a paz, eu vos dou a minha paz. Não leis os nossos pecados, mas a fé que anima a vossa igreja. Dai-lhe, segundo o vosso desejo, a paz e unidade. Vós que sois Deus, com o Pai, o Espírito Santo.
1: Amém.
0: A paz do Senhor esteja sempre convosco.
1: O amor de Cristo nos uniu. Cordeiro de Deus, que tirais o pecado do mundo, tende piedade de nós. Cordeiro de Deus, que tirais o pecado do mundo, tende piedade de nós. Cordeiro de Deus, que tirais o pecado do mundo, dai-nos a paz.
0: Eu sou a luz do mundo, diz o Senhor. Quem me segue não andará nas trevas, mas terá a luz da vida. Eis o Cordeiro de Deus, aquele que tira todo o pecado do mundo.
1: Senhor, eu sou digno de que entreis em minha morada. Basta dizer uma palavra e sereis salvos.

Oremos. Senhor, que alimentais e fortaleceis vossos fiéis com o pão da palavra e da Eucaristia, concedei-nos desfrutar de tal modo destes dons do vosso amado Filho, que mereçamos para sempre viver em comunhão com Ele, que vive e reina pelos séculos.

Batista, através da pastoral familiar, promoverá o encontro de formação de discípulos, o discipulado. Esta formação, que já foi tradicional e fez a diferença na vida de tantos irmãos desta comunidade,

0: a coordenação da pastoral ou a secretaria da paróquia para maiores informações.
1: Também quero dizer a todos que no dia 19 e 20, 20 é o domingo, a Santa Missa das 18 horas, ela acontecerá às 19 horas por conta do discipulado, que eles retornam e nós teremos a missa de acolhida e eu estarei no acampamento, então não dá tempo de eu chegar para a missa das 18. Então já guardem, dia 20 de setembro, a Santa Missa será às 19 horas. Você já anota ali para a liturgia, para o pessoal que vai fazer as leituras. Nos preparemos para a bênção final. Rezemos uma Ave Maria antes pela nossa pátria, para que o Brasil tenha conserto, a começar pelos cristãos que mudem de vida, para termos também um país

0: Ave Maria, cheia de graça, Senhor é convosco. Bendita sois vós entre as mulheres. Bendito é o fruto do vosso ventre, Jesus. Santa Maria, Mãe de Deus, rogai por nós, pecadores, agora e na hora de nossa morte. Rogai por nós, Santa Mãe de Deus,
1: para que sejamos dignos das promessas de Cristo.

0: O Senhor esteja convosco.
1: Ele está no meio de nós.
0: Por intercessão da Virgem Mãe, Nossa Senhora Aparecida, Padroeira do Brasil, São João Batista, desça sobre vós a bênção do Deus Todo-Poderoso, o Pai, o Filho e o Espírito Santo.
2: Amém.
0: Que a alegria do Senhor seja a vossa força. Um bom dia, um bom feriado a todos. Ide em paz e que o Senhor vos acompanhe.
2: Graças a Deus.

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0: Obrigado, Diego, Vitor Hugo.
1: Obrigado, Bruno Marrone, por aceitar o convite e cantar essa moda linda com a gente.
2: Alô, meninos, sucesso pra vocês.
3: Oh, 87,9.
1: Muito obrigado.
3: Ligado em vocês.

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9: 5 e 8.

louvar, Senhor, por toda a manifestação da Tua glória em nossas vidas. Obrigada, meu Deus, por todas as vezes que quando estávamos no fundo do poço, nos sentindo abandonados, angustiados, o Senhor veio em nosso socorro. Eu sou um milagre, Senhor. A minha vida é um dom. Eu sou abençoado. Eu sou abençoada. Abençoada por Ti. Por tudo, tudo que me favorece e vem da Tua parte. Todo bem que vem da Tua parte e me favorece, Senhor. Muito obrigada, meu Deus. Mas é certo que muitos e muitas vivem situações difíceis, impossíveis, na sua vida financeira, na sua saúde, trazendo no corpo, no físico, no emocional, uma enfermidade. É certo, Senhor, que muitas pessoas hoje estão padecendo, Senhor. Padecendo nessa vida, no vale de lágrimas, no vale da morte. Sim, pessoas que já foram e receberam um decreto de morte, um tempo de vida, como aquelas pessoas que vão até um consultório médico e o médico, infelizmente, precisa dizer à pessoa que ela tem tantos meses de vida. Pessoas que já têm o decreto, já têm um papel, uma condenação à morte. Senhor, nós acreditamos em Ti e nem a morte é capaz de vencer-te. Vencer o amor que o Senhor tem por nós, que é capaz de curar, de libertar, de nos tirar do fundo do poço, dos vícios, do pecado. Senhor, nós confiamos em Ti, porque nunca haverá noite, problema, tragédia, perda, enfermidade que possa impedir a esperança. A esperança que agora nós pedimos que o Senhor alimente em nós, fortifique em nós. Dá-nos a graça, Senhor, de acreditar que a cada dia espera por nós um milagre. Dá-nos a graça de acreditar, Senhor, aumentar a nossa fé, especialmente nos corações que estão vivendo crises de fé, conflitos de fé. Dá-nos a graça de acreditarmos, Senhor, que tudo é possível para Ti. E após recebermos todas essas graças, todos os benefícios que vêm da Tua parte, nós pedimos, usa-nos.

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12: 6 e 12.

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